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1: Não,
0: não quero esquecer.
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2: I'll get ready for this, man.
0: 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Não,
2: I appreciate us a lot for 25 to 6 in the morning. That's where it goes off. Brand, brand new. It's Ranger on Centerfold. That's everyone who's locked, wherever you might be in the world.